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John Martin, Glory Box.

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Terry Callier, tema de 1998, Lazarus Man. O próximo é Hell Songs Run to the Hills.

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Pretty Mushers dos Galactic. O próximo são Floating Points, o tema Corner of My Eye. É favor não estragar amanhã.

The Old Shade Tree, Chris Tyler e Brad Meldahl a finalizar a edição de hoje do Fora do Tom. Poderá ouvir a repetição da edição de hoje na próxima sexta-feira, a partir das 23 horas. Voltaremos na próxima terça para a nova edição. Fiquem bem, muito boa noite e bom eclipse. Apareçam na próxima terça.

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1: São 2 horas.
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0: São 2 horas e 30 minutos.
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0: 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São 3 horas da manhã.
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São 4 horas e 17 minutos. 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

0: Este karaoke.
1: Eu fiz aquele som.
2: Ridículo, pá.
1: Que nojo, pá, aqui. É pá, eu passo-me com aqueles gajos.
2: É pá, estes gajos são da Kid, são da Kid.
1: É sempre a mesma coisa, pá, eu... E depois vêm com aquelas letras que é pá, não percebo nada, pá.
2: Nunca gostei de rap, pá.
1: De certeza que não foram à escola, de certeza,
2: pá. Não, não sabem escalas, não sabem escalas.
1: Não sabem nada e depois vêm... É música, é you know, you sing, you ha.
2: E só o nome dele é contraditório.
1: Pode ser daqui, do que é aquilo, pá.
2: Aquilo é inglês, é americano, e quem é o para me criticar? Não é ninguém, pá.
1: Opa. Devia ser ouvir música, devia ser ouvir música.
2: Eles já escrever pá. Sabem, pá.
1: O A, I, O, U, não?
2: É, eles de quarta classe, eu te faço o T que te acontece T, que eles não percebem nada disso, eles não sabem escrever.
3: Pessoal, é assim, vocês estão aí a falar à toa, mas eu digo já, olha, o meu português

0: São 4:30.
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0: São 5 horas e 17 minutos.
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0: São 6 horas.
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batam palma e façam barulho para Rita Pereira. Obrigado, Cão Pequeno. 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
12: Viana do Castelo vai ter autocarros e elevador de Santa Luzia com horários alargados durante a Romaria da Senhora da Agonia. Assim, a autarquia explica que a medida abrange autocarros do Tuviana, que pretende também fazer face à afluência de visitantes à cidade e evitar assim grandes afluxos de trânsito durante as festas da Senhora da Agonia. Assim, entre os dias 21 e 23, o elevador Santa Luzia vai funcionar entre as 9h30 e a 1h da madrugada. As mesmas datas do Tuviana vão ter horários alargados, mantendo os horários da semana, apesar de abranger o feriado e também o fim de semana, segundo explica a autarquia de Viana do Castelo. E é também em Viana do Castelo que esta e a próxima sexta-feira há um comboio turístico a andar pelos da cidade, levando famílias a percorrer alguns espaços mais emblemáticos da cidade e o transporte é de borla. A iniciativa parte do Centro Comercial Estação Viana Shopping, no âmbito do apoio ao quadro da Romaria da Senhora da Agonia, portanto é a Romaria dos Pequeninos, está integrada também na Romaria de Viana. Em Esposende, o Largo Rodrigues Sampaio volta a receber... entre esta sexta e também o dia 19, a iniciativa O Verão Sai à Rua, promovido pelo município de Esposende. O objetivo é valorizar os produtos agroalimentares e o artesanato local, dinamizando simultaneamente o centro da cidade numa das épocas de maior afluência de visitantes, turistas e também dos imigrantes que vêm passar férias à sua terra natal. Em Viana do Castelo, a Ponte Eiffel vai ter um investimento de 7,5 milhões de euros por parte da Infraestruturas de Portugal, que tem aberto já um concurso público que se destaca o reforço da ponte metálica. Em Paredes de Coro, o município vai promover de 29 deste mês a 6 de setembro a residência cinematográfica no plano sequência de uma iniciativa dirigida aos alunos finalistas e recém-licenciados das áreas do cinema, audiovisual e da comunicação. E em Vila Nova Cerveira, a Festa da História abre portas, portanto, esta sexta-feira para durar até domingo. É precisamente um ponto alto esta Festa da História, que é dedicada à era viking e centra-se no ano das Valquírias. Assim, Vila Nova Cerveira recua no tempo para esta Cerveira Festa da História, assim é que é, que recua assim até à Idade Média. E em Vila Praia da Âncora está na reta final a Festa da Sardinha, que está a acontecer ali junto ao campo do Castelo de uma tenda gigante. No entanto, a partir daqui irão haver outras iniciativas que se vão prolongar até às festas da Senhora da Bonança. Assim, Vila Praia da Âncora, muito ativa em termos da gastronomia e de outros pontos ali junto ao campo do Castelo. Vilar de Mouros prepara-se para receber o festival de 18 a 22 deste mês. O Largo do Casal e também a zona da Praia Fluvial vão receber milhares de festivaleiros, até porque o programa é grande e diversificado e que atrai sempre muita gente a Vilar de Mouros, não fosse este um dos míticos festivais que se realizam no nosso país. De 19 a 23 deste mês, a Avenida do Campo do Castelo em Vila Praia de Âncora vai receber o Wine Fest Mexilhão. Portanto, trata-se de uma iniciativa que pretende aí também divulgar os produtos do mar. É a Avenida do Campo de Castelo de Vila Praia de Âncora que abre porta já no próximo dia 19, este Wine Fest Mexilhão.
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1: São 8 horas.
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10: Agora é a altura para falarmos das atividades culturais que acontecem na nossa região, mas antes, como sempre fazemos, as feiras. As feiras hoje, Vila Nova, Cerveira e Seixas têm as suas feiras semanais. Começando pelas exposições, hoje vamos até à Biblioteca Municipal para dar conta da exposição que se intitula Cancelado desde 69. Obras gráficas de Nuno Saraiva, publicadas em livros, revistas e jornais, podem ali vir a ser visitadas até ao final deste ano. E agora damos um pulinho até ao Museu do Traje, na cidade de Viana do Castelo, e aqui a exposição que pode ver é Vamos à Romaria. São cerâmicas de Delfim Manuel que ali estão, portanto, expostas. É uma exposição que também aconselhamos a dar uma vista de olhos. E no Hotel Flor do Sal em Viana do Castelo, até final deste mês, está a patente a exposição Viana é Festa. Trata-se de uma exposição individual de Rita Arantes. Passando para outras atividades, no Cine Teatro dos Bombeiros Voluntários de Vila Praia de Âncora, hoje é exibido o filme Homem-Aranha, um dia novo, a partir das 9:30 da noite. Em Âncora estão-se a realizar as festas em honra de Nossa Senhora da Assunção, Em Arga de Baixo decorrem as festas em honra de Nossa Senhora da Assunção e da Serra de Arga. Hoje o destaque vai para o Festival Folclore, que acontece às 5 da tarde. Também em Âncora, hoje é dia para as festas da Senhora da Assunção, hoje é o último dia. Vamos ter a entrada dos bombos de Vila Praia de Âncora, missa e sermão e amistosa procissão que está marcada para as 5 da tarde. Haverá o leilão de ofrendas e depois atua o Grupo Real São, culminando com uma sessão de fogo de artifício. Também em Lanhelas, hoje é dia para festejar-se a Senhora da Graça. Portanto, há a festa em Lanhelas, a festa em honra da Senhora da Graça. Também na Freguesia de Venado, no Conselho de Caminho, hoje é o último dia para a festa em honra de Nossa Senhora dos Remédios, que finaliza precisamente no dia de hoje com a gastronomia e também com o folclore. É hoje em Moledo, a partir das 9 da noite, que no Anfiteatro António Pedro acontece o Festival Folclore de Moledo, com a participação do Etnográfico de Vila Praia de Âncora e a Academia de Dança de Música Tradicional de Caminha e Vilarelho. Em Mazarefes estão a decorrer até este domingo as festas em honra de São Simão e de São Bento. Já em Vila Mou, hoje é o último dia para as festas em honra da Nossa Senhora dos Imigrantes de Vila Mou. E assim são estas nossas sugestões culturais para esta edição da Agenda Cultural deste sábado.
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8: São 9 horas.
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10: Bom dia, Vítor Diegues. Bom dia também para os ouvintes da Rádio Afifense. Vamos então aqui dar passo a este bloco informativo das 9 para esta edição de sábado. Com as festas da Agonia quase a bater à porta, iniciam-se amanhã, precisamente, o desfile que vai acontecer na Avenida dos Combatentes, em que os grupos folclóricos do concelho vão marcar a presença. É uma novidade nas festas deste ano. Várias unidades sul do norte do país estão a funcionar com problemas de climatização e condições que, segundo o Sindicato dos Médicos do Norte, colocam em risco os profissionais e os utentes. O sindicato refere que há casos em Gaia, onde dizem que há 4 unidades com aparelhos de ar-condicionado avariados e o registro de desmaio de utentes devido ao calor. Já na Póvoa de Varzim, a USF Terra-Mar tem climatização avariada há vários anos e também em julho os gabinetes ultrapassavam os 40 graus. Já no centro-sul de Vila Nova de Cerveira, as obras estão a decorrer com poeiras, ruído e falta de espaço, chegando o barulho a dificultar os atos clínicos, como a auscultação dos doentes. Assim, o Sindicato dos Médicos exige medidas urgentes e ameaça recorrer às entidades fiscalizadoras caso as condições de segurança não venham a ser garantidas. Em caminho, a Câmara Municipal tem abertas candidaturas à primeira edição do Prémio Literário Dramaturgia António Pedro, em que o objetivo é incentivar a escrita para o teatro e apoiar novos autores e homenagear o legado de uma das figuras maiores da dramaturgia portuguesa. A Comunidade Intermunicipal do Alto Minho, em co-promoção com os 10 municípios da sub-região, viu aprovado o Programa Regional Norte 2030, a candidatura Memórias Digitais do Alto Minho, preservação, digitalização e desmocratização do património documental regional. Em Caminha, há menos gente desempregada. Isto porque o desemprego diminuiu 23%. O Conselho registrou a segunda maior descida do desemprego do Alto Minho entre junho de 2025 e junho de 2026, segundo os dados do Instituto de Emprego e Formação Profissional. O número de desempregados inscritos passou de 350 para 269. A Câmara de Caminha vai investir 18 mil euros na reparação de vários equipamentos de deposição de resíduos subterrâneos instalados nas freguesias de Âncora, Caminha e Vila Praia de Âncora, que apresentam sinais de desgaste e deterioração resultantes da utilização contínua, tornando-se necessária a reparação de modo a garantir o normal funcionamento e a qualidade do serviço prestado à população. Em Esposende, o Largo Rodrigues Sampaio recebe de 14 a 19 deste mês a iniciativa Verão Sai à Rua, promovida pelo município, com o objetivo de valorizar os produtos agroalimentares e o artesanato local, dinamizando simultaneamente o centro da cidade numa das épocas de maior afluência de visitantes, turistas e imigrantes. A PSP de Viana do Castelo vai reforçar o policiamento nas zonas onde vão decorrer a Romaria da Senhora da Agonia entre este sábado e o dia 23. Em comunicado, a polícia deixa também vários conselhos aos foliões, como guardar objetos de valor nos bolsos da frente. Já arrancou a empreitada de reparação dos passadiços na zona da Duna dos Caldeirões, em Âncora, uma intervenção necessária para garantir melhores condições de segurança, acessibilidade e fruição deste espaço importante para o concelho. Cuidar dos passadiços é também proteger a natureza, valorizar o território e melhorar a experiência que quem visita Caminha, é assim que deixa claro a Câmara Municipal de Caminha. O trabalho é um trabalho concreto de investimento no território que continua a constituir mais um cuidado acessível, mais preparado para o futuro. Assim, são os passadiços da zona dos Caldeirões que estão a ser alvo de uma intervenção. Vamos agora ao futebol. Hoje joga-se a jornada 2 da Liga 3. O Vinense recebe a formação de Trovense. O jogo está marcado para as 5h30 da tarde. Em relação a esta segunda jornada, jogam-se ainda às 5 da tarde o Vitória de Guimarães com Lessa, o Passos de Ferreira com o Paredes e este Vinense-Trovense às 5h30 da tarde. Estão agora passados 4 minutos das 9 da manhã, altura para finalizarmos este bloco de notícias. Estas e outras notícias podem ser seguidas nas plataformas digitais da Rádio Fifense. No entanto, vamos agora ficar com o Vítor Diegues, que vai conduzir, assim é que é, a última hora de emissão deste Expresso da Manhã. Portanto, Vítor, o microfone é teu.

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1: Agora é a altura para falarmos das atividades culturais que acontecem na nossa região, mas antes, como sempre fazemos, as feiras. As feiras hoje, Vila Nova, Cerveira e Seixas têm as suas feiras semanais. Começando pelas exposições, hoje vamos até à Biblioteca Municipal para dar conta da exposição que se intitula Cancelado desde 69. Obras gráficas de Nuno Saraiva, publicadas em livros, revistas e jornais, podem ali vir a ser visitadas até ao final deste ano. E agora damos um pulinho até ao Museu do Traje, na cidade de Viana do Castelo, e aqui a exposição que pode ver é Vamos à Romaria. São cerâmicas de Delfim Manuel que ali estão, portanto, expostas. É uma exposição que também aconselhamos a dar uma vista de olhos. E no Hotel Flor do Sol, em Viana do Castelo, até final deste mês, está a patente a exposição Viana é Festa. Trata-se de uma exposição individual de Rita Arantes. Passando para outras atividades, no Cine Teatro dos Bombeiros Voluntários de Vila Praia da Âncora, hoje é exibido o filme Homem-Aranha, um dia novo, a partir das 9:30 da noite. Em Âncora estão-se a realizar as festas em honra de Nossa Senhora da Assunção. Em Arga de Baixo decorrem as festas em honra de Nossa Senhora da Assunção e da Serra da Arga. Hoje o destaque vai para o Festival Folclore, que acontece às 5 da tarde. Também em Âncora, hoje é dia para as festas da Senhora da Assunção, hoje é o último dia. Vamos ter a entrada dos bombos de Vila Praia da Âncora, missa e sermão e a amistosa procissão que está marcada para as 5 da tarde. Haverá o leilão de ofrendas e depois atua o Grupo Real São, culminando com uma sessão de fogo de artifício. Também em Lanhelas, hoje é dia para festejar-se a Senhora da Graça. Portanto, há a festa em Lanhelas, a festa em honra da Senhora da Graça. Também na Freguesia de Venado, no Conselho de Caminho, hoje é o último dia para a festa em honra de Nossa Senhora dos Remédios, que finaliza precisamente no dia de hoje com a gastronomia e também com o folclore. É hoje em Moledo, a partir das 9 da noite, que no Anfiteatro António Pedro acontece o Festival de Folclore de Moledo, com a participação do Etnográfico de Vila Praia da Âncora e a Academia de Dança de Música Tradicional de Caminha e Vilarelho. Em Mazarefe estão a decorrer até este domingo as festas em honra de São Simão e de São Bento. Já em Vila Mou, hoje é o último dia para as festas em honra da Nossa Senhora dos Imigrantes de Vila Mou. E assim são estas nossas sugestões culturais para esta edição da Agenda Cultural deste sábado.
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9: 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São 10 horas.
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0: Dios nos bendiga.
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8: 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São 11 horas.
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6: Boa tarde, partimos agora para a informação ao meio-dia, aqui na Afifense, para esta edição de sábado. Amanhã há bombos na Praça da República, ao meio-dia há a revista dos bombos, porque é o arranque das festas da Senhora da Agonia. Depois, às 16h, acontece o desfile com os grupos de folclore que vão participar. É uma novidade que este ano é apresentada precisamente pela Viana Festas, que é a entidade organizadora das festas da Senhora da Agonia de Viana do Castelo. Assim, é um desfile que vai descer à Avenida dos Combatentes a partir das 16h e que são os trajes tradicionais de Viana do Castelo que ali vão estar representados. Domingar na Romaria é o nome deste desfile. É um desfile que, acima de tudo, é dedicado à valorização dos trajes tradicionais de Viana do Castelo, sendo que, acima de tudo, é uma maneira de mostrar aquilo que, por vezes, não consegue ser visto em outros desfiles da Romaria. Assim, a Romaria da Senhora da Agonia arranca precisamente este domingo e vai ser uma semana de festa na cidade de Viana. Várias unidades de saúde do norte do país estão a funcionar com problemas de climatização e condições que, segundo o Sindicato dos Médicos do Norte, colocam em risco os profissionais e os utentes. O sindicato refere que há casos em Gaia, onde dizem que há 4 unidades com aparelhos de ar-condicionado avariados e o registro de desmaio de utentes devido ao calor. Já na Póvoa de Varzim, a USF Terra-Mar tem climatização avariada há vários anos, e também em julho os gabinetes ultrapassavam os 40 graus. Já no Centro Sul de Vila Nova de Cerveira, as obras estão a decorrer com poeiras, ruído e falta de espaço, chegando o barulho a dificultar os atos clínicos, como a auscultação dos doentes. Assim, o Sindicato dos Médicos exige medidas urgentes e ameaça recorrer às entidades fiscalizadoras caso as condições de segurança não venham a ser garantidas. Em caminho, a Câmara Municipal tem abertas candidaturas à primeira edição do Prémio Literário Dramaturgia António Pedro, em que o objetivo é incentivar a escrita para o teatro e apoiar novos autores e homenagear o legado de uma das figuras maiores da dramaturgia portuguesa. A Comunidade Intermunicipal do Alto Minho, em co-promoção com os 10 municípios da sub-região, viu aprovado o Programa Regional Norte 2030, a candidatura Memórias Digitais do Alto Minho, preservação, digitalização e desmocratização do património documental regional. Em Caminha, há menos gente desempregada. Isto porque o desemprego diminuiu 23%. O Conselho registrou a segunda maior descida do desemprego do Alto Minho entre junho de 2025 e junho de 2026, segundo os dados do Instituto de Emprego e Formação Profissional. O número de desempregados inscritos passou de 350 para 269. A Câmara de Caminha vai investir 18 mil euros na reparação de vários equipamentos de deposição de resíduos subterrâneos instalados nas freguesias de Âncora, Caminha e Vila Praia de Âncora, que apresentam sinais de desgaste e deterioração resultantes da utilização contínua, tornando-se necessária a reparação de modo a garantir o normal funcionamento e a qualidade do serviço prestado à população. Em Esposende, o Largo Rodrigues Sampaio recebe de 14 a 19 deste mês a iniciativa Verão Sai à Rua, promovida pelo município, com o objetivo de valorizar os produtos agroalimentares e o artesanato local, dinamizando simultaneamente o centro da cidade numa das épocas de maior afluência de visitantes, turistas e imigrantes.

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0: É meio-dia e 42 minutos.
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5: Não sei se estão a ver aqueles dias em que não acontece nada, a não ser o que aconteceu e não aconteceu. 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
1: São 13 horas.

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2: Agora é a altura para falarmos das atividades culturais que acontecem na nossa região, mas antes, como sempre fazemos, as feiras. As feiras hoje, Vila Nova, Cerveira e Seixas têm as suas feiras semanais. Começando pelas exposições, hoje vamos até à Biblioteca Municipal para dar conta da exposição que se intitula Cancelado desde 69. Obras gráficas de Nuno Saraiva, publicadas em livros, revistas e jornais, podem ali vir a ser visitadas até ao final deste ano. E agora damos um pulinho até ao Museu do Traje, na cidade de Viana do Castelo, e aqui a exposição que pode ver é Vamos à Romaria. São cerâmicas de Delfim Manuel que ali estão, portanto, expostas. É uma exposição que também aconselhamos a dar uma vista de olhos. E no Hotel Flor do Sal em Viana do Castelo, até final deste mês, está a patente a exposição Viana é Festa. Trata-se de uma exposição individual de Rita Arantes. Passando para outras atividades, no Cine Teatro dos Bombeiros Voluntários de Vila Praia da Âncora, hoje é exibido o filme Homem-Aranha, um dia novo, a partir das 9:30 da noite. Em Âncora estão-se a realizar as festas em honra de Nossa Senhora da Assunção. Em Arga de Baixo decorrem as festas em honra de Nossa Senhora da Assunção e da Serra da Arga. Hoje o destaque vai para o Festival Folclore, que acontece às 5 da tarde. Também em Âncora, hoje é dia para as festas da Senhora da Assunção, hoje é o último dia. Vamos ter a entrada dos bombos de Vila Praia de Âncora, missa e sermão e a amistosa procissão que está marcada para as 5 da tarde, para o leilão de ofrendas e depois atua o Grupo Real São, culminando com uma sessão de fogo de artifício. Também em Lanhelas, hoje é dia para festejar-se a Senhora da Graça. Portanto, há a festa em Lanhelas, a festa em honra da Senhora da Graça. Também na Freguesia de Venado, no Conselho de Caminho, hoje é o último dia para a festa em honra de Nossa Senhora dos Remédios, que finaliza precisamente no dia de hoje com a gastronomia e também com o folclore. É hoje em Moledo, a partir das 9 da noite, que no Anfiteatro António Pedro acontece o Festival de Folclore de Moledo, com a participação do Etnográfico de Vila Praia de Âncora e a Academia de Dança de Música Tradicional de Caminha e Vilarelho. Em Mazarefe estão a decorrer até este domingo as festas em honra de São Simão e de São Bento. Já em Vila Mou, hoje é o último dia para as festas em honra da Nossa Senhora dos Imigrantes de Vila Mou. E assim são estas nossas sugestões culturais para esta edição da Agenda Cultural deste sábado.
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0: é 1:40.
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12: São 14 horas.
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Ora, muito bom dia, boa tarde, boa noite. Sou eu mesma, Helena Gomes, que vai estar por aqui a comandar esta nave, chamemos-lhe assim, que tem muitos tripulantes. Então, venha daí, acomode-se e viva!

Então, depois da música nova dos À Toa e Dama e também da música nova de Ágata e Miguel Araújo, um original de Armando Gama, vamos então ficar com Carlos Feliz. Depois chega o Dr. Jorge Cosme.

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1: Ora, cá temos novamente o Dr. Jorge Cosme para nos falar de hipnose. Doutor, seja muito bem-vindo, espero que esteja bem disposto e que esteja na disposição de nos dar aqui uns conselhositos.
2: Olá, Helena, estou bem disposto, felizmente. Espero que a Helena também esteja, assim como todos aqueles que neste momento nos estão a ouvir.
1: Muito bem, então doutor, uma pergunta que ainda não foi feita aqui. Pode-se hipnotizar uma pessoa autista?
2: Olha, Helena, vamos lá ver. Isto realmente é uma pergunta com bastante sumo, porque...
1: Normalmente a pessoa autista não se concentra...
2: Exatamente.
1: Não é?
2: Claro. Mas é assim, neste momento, com o avanço de tudo o que é tecnologia, tudo o que é ciência, aparecem realmente algumas abordagens que são objeto neste momento, pelo menos da minha parte, de alguma curiosidade, porque não existe uma proibição absoluta ou algum consenso científico e universal que proíba a hipnose em pessoas com autismo. No entanto, o que é importante reter é que é uma prática que requer muita, mas muita cautela, uma vez que o cérebro neurodivergente funciona de modo diferente. Ou seja, o autismo é uma condição de neurodesenvolvimento e não uma doença ou um sintoma. Por isso é assim, isto acarreta vários riscos e cuidados a terem atenção. O primeiro cuidado... E os riscos que se podem correr, digamos, é na diferença no processamento sensorial e mental da pessoa, não é? A indução hipnótica, no fundo, baseia-se em padrões de comunicação e relaxamento criados para cérebros mesmo, pronto, considerados de pessoas típicas. Pessoas autistas podem processar comandos literais ou estímulos de forma completamente distinta. Ou seja, nós nunca temos uma...
1: Certeza?
2: Nem é questão de ser certeza, é assim, nós podemos estar a emitir uma sugestão
1: à pessoa autista,
2: mas isso pode ser completamente divergente para ela, ou seja, ela pode não entender aquilo que nós estamos a querer. Então, a partir daí, gera-se um desconforto muito grande dentro do autista. E, ou seja, tudo aquilo que poderá ser o esforço para, digamos, pôr a pessoa, neste caso, mais confortável, acontece precisamente o contrário. O que é que acontece? Há uma sobrecarga emocional e até de ansiedade, porque no fundo estas técnicas envolvem um foco profundo e este foco profundo pode gerar confusão, pode gerar pânico, crises de ansiedade, se realmente o autista não se sentir seguro ou se houver mesmo uma sobrecarga sensorial. Há faltas muito de adaptação, que é o caso da maior parte dos hipnoterapeutas, e eu falo um pouco nisto, porquê? Porque realmente no Brasil, e há bocado quando falei da minha curiosidade em relação a este tema, já há muitas abordagens com pacientes autistas. No entanto, eu, por exemplo, se me aparecer um autista, eu não tenho competências técnicas, porque não sou especializado de maneira nenhuma em neurodiversidade, de maneira que não vou a correr riscos de tentar realmente hipnotizar uma pessoa nestas circunstâncias. Existem também, digamos, outro tipo de pessoas que nós desaconselhamos vivamente esse tipo de terapia, neste caso, não é? Uhum. E é um facto que nós vemos nas nossas profissões e ao mesmo tempo, digamos, nestas terapias, fazer abordagens adequadas com focos que devem respeitar o funcionamento neurológico da pessoa, priorizar as terapias validadas, aconselhar precisamente pessoas, neste caso, ou os seus encarregados de educação ou realmente as pessoas que são responsáveis por eles a terem terapias mais prioritárias, assim se poderá dizer, que são, por exemplo, a terapia da fala, a terapia ocupacional, intervenções de comportamentais éticas. A partir daí já poderá haver uma evolução naquilo que é uma terapia mais orientada para pessoas com este tipo, digamos, de problemas. Porque cada caso no autista é um caso, é como nós, no fundo. Uhum. Os autistas nem sempre respondem sempre aos mesmos estímulos. Uhum. Eu posso dizer, Helena, que eu na Dinamarca, quando lá estive, tive 3 meses a conviver com um autista profundo mesmo, e é preciso muito, muito, muito controle, é preciso muita perspicácia muitas vezes para perceber como é que vamos lidar com a pessoa, porque ao mínimo estímulo, por exemplo, ela pode entrar numa situação de desconforto e às vezes até de agressividade, de choro, de birra, e as pessoas muitas vezes não conseguem perceber que uma criança autista tem este tipo de relacionamentos, eles são sensíveis a certos sons, a certas cores, a certas vibrações, no fundo, é muito difícil.
1: E os sintomas de cada um são diferentes, podem ser diferentes, não é? São, às vezes sim. Custa um pouco a quem não entenda muito.
2: Não descodifica, não descodifica, mas de qualquer das maneiras, até há um filme que eu recomendava para as pessoas terem mais ou menos um bocado a ideia de como é que é um autista, que é o Rain Man, eu não me lembro agora do nome em português, que é com o Tom Cruise e com o Dustin Hoffman, que é um filme fantástico e que já ganhou vários prémios, e é um filme que retrata precisamente a vida de dois irmãos em que um deles é autista. E então é uma data de peripécias em que um dos irmãos leva o outro irmão a viver a vida depois da morte do pai. E realmente é um filme encantador e que no fundo também nos transmite isso. É como eu lhe digo, eles são tão sensíveis que eu, por exemplo, quando estava na Dinamarca, quando ia às vezes de carro com o meu aluno, neste caso, ele parecia-me um GPS. Ele dizia-me: agora a 200 metros tens uma rotunda, vais cortar na segunda saída, vais sair na segunda saída. Se eu fosse a 62 quilómetros, ele começava a ficar logo muito, muito, muito excitado, muito, muito ansioso, porque eu ia a 62 e só podia ir a 60. De maneira que é extremamente complicado, embora, pronto, como eu digo, não existe uma proibição absoluta, mas se nós não tivermos conhecimentos, aptidões e competências para o fazer, não o devemos fazer.
1: Muito bem, fica a explicação. Para a semana cá estaremos novamente com mais um tema. Obrigada. Sim. Até para a semana.
2: Então, adeus, até para a semana e tudo bom, Helena. Assim como para todos os nossos ouvintes, desejo uma excelente semana.
1: Obrigada.
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1: Para já é tudo, vamos saindo. De pouquinho voltaremos para a nossa segunda parte da primeira hora.
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1: É bom estar consigo, ainda bem que continua na nossa companhia. Este é o Ponto de Encontro, o programa que está sempre consigo ao fim de semana.

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1: Viva, bom dia, seja bem-vindo a mais uma edição do Legalmente Falando. Todas as semanas, neste mesmo horário, o jurista Paulo Lourenço junta-se à nossa emissão para responder a perguntas dos ouvintes. Em Pratilhas, o pai de três herdeiros ficou usufrutário, no entanto, agora está num lar e já tem alguma demência. Os filhos podem anular os tais usufrutos para vender ou alugar a casa que têm. Estas são situações muitas vezes recorrentes quando, principalmente em zonas até mais rurais, acontecem estas situações de usufruto de propriedades. Neste caso é uma casa, poderia ser até uma propriedade rústica.
2: Na verdade, a questão do usufruto e da cessação do usufruto está prevista na lei. E as razões pelo qual ele pode efetivamente terminar têm a ver ou com o decurso do tempo, no caso do usufruto ter sido constituído por tempo determinado, o que geralmente também não é habitual. Geralmente o que está estabelecido é ele manter-se até que ocorra a morte do usufrutuário, que é exatamente outra das formas de terminar o usufruto, por renúncia. Se for o próprio a querer abdicar, digamos assim, do usufruto, também o pode fazer renunciando, no caso, que é muito pouco usual, de haver abuso grave do direito, mas isso, enfim, seria matéria para utilização judicial. Portanto, a resposta em concreto é que os filhos não podem unilateralmente exigir a extinção do usufruto. Aquilo que podem tentar é um acordo com o pai, se ainda for efetivamente possível. Não sendo possível, o facto de haver uma demência não é razão legal para que o usufruto se extinga, nem o facto da pessoa deixar de utilizar a casa pela razão de ir para um lar também é suscetível de fazer cair o usufruto. Portanto, ele só termina, como eu referi, por morte do usufrutuário, por renúncia ou por decurso, efetivamente, do prazo, mas nunca numa situação de demência ou por ausência, digamos assim, da utilização da habitação.
1: Portanto, neste caso, a resposta à pergunta deste nosso ouvinte terá mesmo que esperar e terá que... É uma questão de tempo, porque não havendo condições para negociar com o pai, porque está no lar e tem demência, só mesmo esperar.
2: Exatamente, não tem outra alternativa, não. Ou então, intentar uma ação, mas isso, suponho eu, que vai demorar muito mais tempo, não é? Poderá eventualmente intentar uma ação no tribunal, solicitando uma autorização para aquilo que pretende efetivamente fazer. Há de haver depois intervenção do Ministério Público, no sentido de permitir ou não permitir. Portanto, agora, por iniciativa deles, isso nunca pode ser feito. Só por via judicial, ou então terão que aguardar, digamos assim, o falecimento, porque só com a morte depois do usufrutuário é que se extingue esse direito em concreto.
1: Muito bem, Paulo, muito obrigado. Até de hoje, 8 dias.
2: Até para a semana, obrigado.
1: Até para a semana, Paulo Lourenço, com mais uma edição do Legalmente Falando. Terminamos por aqui e voltamos de hoje, 8 dias, para respostas do nosso jurista a perguntas e dúvidas dos ouvintes sobre leis e fiscalidade. Continuação de boa semana.
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3: Certamente assistiu ao eclipse e eu agora vou roubar algo que li que achei delicioso. Sabe porquê que existem os eclipses? Não, não é nada disso. Os eclipses existem porque o Sol e a Lua são eternos apaixonados. Só que esta paixão não dava muito certo. Porquê? Porque quando um acordava, estava o outro a dormir e vice-versa. Então Deus achou por bem criar o eclipse para que os dois se fundissem, para que os dois se amassem. É tão fofinha esta história, não é? Por isso existe o eclipse, de uma forma romântica de ver as coisas. É realmente um espetáculo único. Esperemos então que tenha tido as devidas precauções, não é? Ter visto o eclipse somente com os óculos certificados, porque de outra forma poderia ter graves problemas irreversíveis na sua visão. Vamos em frente com mais música.
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0: Vamos relaxar um pouco e meditar? Então vamos lá.
1: Dias de desafios. Quem de nós não desejaria que a existência transcorresse

ou esperar a velhice chegar e a morte encerrar a vida do corpo físico. Temos o desafio a cada vez que nascemos, a cada vez que nos vestimos de carne, de que novos aprendizados se façam. Esse é o propósito da divindade para conosco, que o corpo físico seja a possibilidade de progresso para a alma. Assim, naturalmente haverá dias mais amargos em nossa jornada. Ocorrerão fases em que o peso sobre nossos ombros se avolumará e os problemas se apresentarão mais complexos. Passaremos por dias tumultuosos em que seremos testados em nossos valores, nossa perseverança, nossa fé. Surgirão situações de grande monta, exigindo que desenvolvamos capacidades morais de que não dispunhamos ou nem imaginávamos dispor. Haverá situações nas quais a prova se mostrará mais rude, em que enfrentaremos nossos limites morais, em que bordejaremos o extremo de nossa capacidade. Nada disso acontecerá, no entanto, sem a plena anuência da divindade. Nenhuma sem o pleno conhecimento da providência divina. Deus tem total ciência de tudo que nos sucede. Nada que nos ocorra é inútil ou destituído de alguma razão, mesmo que de momento não consigamos entender o propósito. Contrariando o adágio popular, podemos dizer que Deus escreve certo por linhas retas. Nós é que somos algumas vezes os míopes, que não conseguimos ver o amor e sabedoria de seus desígnios. Assim, se os dias se mostram desafiadores, ali está a bondade de Deus nos oferecendo o aprendizado. Para alguns, o desafio é lidar com o retorno do ser amado à pátria espiritual, deixando o rastro das saudades e uma imensa ausência. Para outros, é a dor, a doença, as deformidades, as limitações físicas que chegam inesperadamente, provocando desequilíbrio em seus dias. Para muitos, é a família se desarticular pela inconstância de uns, despautério de outros, desestruturando relações de alegria e fraternidade. Assim é nossa jornada, feita de desafios e lições. Quando essas nos chegam na forma da dor ou da saudade, da doença ou de alguma carência qualquer, é sempre o convite para aprender. Vistamo-nos de coragem e fé. Enfrentemos o que nos chegue com a serenidade daqueles que entendem os desafios como necessários ao crescimento moral. E não nos esqueçamos de que teremos sempre Jesus, o bom pastor, a nos amparar a todos, cansados e aflitos, em seu regaço amoroso. Os desafios existenciais fazem parte da vida. Sem eles, o homem seria destruído pela paralisia da vontade, dos membros, das aspirações, que se transformariam em doentia a aceitação dos níveis inferiores do estágio da evolução. Enriquecer-se com a luz do discernimento elevado é a finalidade essencial da vida.

Nós também fazemos de tudo para que fique connosco. Vamos namorar até ao final? Então fica combinado. Agora fazemos uma pausazinha, voltamos para a segunda hora, daqui a uns minutinhos.

0: São 3 horas.
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1: Seja muito bem-vindo à nossa segunda hora, ainda bem que continua por aí. E como não podia deixar de ser, vamos já falar com o Dr. Fernando Figueiredo.
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1: Ora, cá estamos então para mais um Haja Saúde com o Dr. Fernando Figueiredo, a quem passa a cumprimentar. E, doutor, vamos ao comentário da semana, como é óbvio.
3: Para as minhas saudações, para si e para quem nos escuta. Dando seguimento à sua proposta, eu, provavelmente o assunto que vou abordar já o fiz há mais de um ano. Ou seja, a falta de camas e espaços para as pessoas que têm alta nos hospitais. Fiz uma forte crítica à diferença dos custos e à insensibilidade para com estas pessoas que não votam. Repito, como não votam, as discussões sobre esta matéria no Parlamento são surdas. Pois estes cidadãos, pela condição física, garantidamente também não vão fazer manifestações. Mas como se tudo isso não fosse suficiente, da falta de planificação, para não dizer incompetência, direito à cereja no topo do bolo. Quando o doente não aceitar ser desterrado, passa a pagar uma taxa. Mas o que mais me indignou foi a primeira reação de aceitação, para depois tentarem limpar a larada. São estas e outras atitudes que demonstram a falta de humanidade daqueles a quem nós pagamos para quando necessitamos cuidarem de nós. Para terminar, a segurança social, com o consentimento e falta de sensibilidade de todos, para não dizer quase todos, deputados e governantes, não passa de uma máquina de faturar.
1: Pois, bom, comentário à parte, vamos a questões de saúde. Há quem pergunte, e parece que está na moda, o jejum intermitente. E a pergunta que se impõe é: o jejum intermitente é benéfico? Até que ponto? E quando se está no jejum, deve-se tomar água com sal? Que tipo de sal?
3: Agora vou começar pelo sal. Sal só há um, cloreto de sódio. Porque depois Sim. É o sal daqui, é o sal da colá, é o sal de onde, o sal não sei o quê. Nós sabemos que tem muito menos toxinas, para não dizer pesticidas, para não dizer os mais diversos. Produtos já vêm na água das chuvas e, conseguindo, a água do mar está inquinada e, quando se faz sal, metais pesados, etc. A flor de sal é todos o sal que nós possamos consumir o melhor. Alguns sais, se não estiverem muito expostos à chuva, chamado sal do interior da terra, mas é preciso não estar exposto à chuva, senão fica na mesma, também intoxicado. Porque assim das pessoas têm o sal dos Himalaias, o sal daqui, o sal dali, o sal da qua. O sal é tudo igual, é cloreto de sódio, pode estar mais ou menos intoxicado. Garantidamente, a flor de sal é daquilo que mais, nós temos mais garantias de ter menos metais pesados. E, porque normalmente estes pesticidas, etc., são mais densos. E como são mais densos, na flor de sal, que é aquela que está à superfície, o resto está para baixo, está para o sal. E assim não são tão intoxicados. Agora vamos falar do jejum, como disse muito bem. Jejum intermitente. É uma forma de purificarmos o organismo. Porque nós andamos a comer demais. Temos pequeno almoço, temos almoço, temos lanche, temos jantar e temos ceia e petiscos por meio. Isto é o que muita gente está a fazer, para outros que está a passar em fome. Mas isso é outros questões que não vêm hoje para aqui. E o que é que acontece? Eu ainda não vi nenhuma gaivota com relógio de pulso para ter horas de refeições. Esta ideia das refeições foi instituída pela era industrial, porque era preciso homens e máquinas andarem ligados e, por conseguinte, estabeleceu-se que às tantas horas paravam as máquinas para as pessoas comerem, às tantas e às tantas astas. Hoje em dia continuamos a fazer isso. Já ultrapassamos a era industrial há que temos. Como se come demais, depois é preciso fazer jejum. E também como se come erradamente, também é preciso purificar o organismo. Caso contrário, não seria necessário fazer jejum. Mas nós sabemos que os animais fazem jejum quando não têm comida. E nós temos que olhar para a natureza como é que todos os outros seres que andam aqui à nossa volta se comportam. Porque eles estão programados. Está... A natureza programou aquilo de uma forma incrível. Basta nós não distorcermos a natureza.
1: Mas o jejum intermitente, quantas horas é que temos de estar sem comer rigorosamente nada?
3: Pode ser uma refeição, como pode ser intermitente, porque aquilo não é para fazer uma série de dias, é para fazer hoje ou amanhã, depois faz hoje e amanhã ou faz depois de amanhã, é intermitente, não é contínuo. Por isso é que tem um valor intermitente. O período e tempo de intermitência varia consoante a vontade de cada um. Não há valores. Pode ser um jejum intermitente que só comemos uma refeição, como pode ser um jejum intermitente que vamos reduzir, por exemplo, a refeição da noite, quiçá o pequeno almoço. Eu acho que está errado. Todos os animais, quando se levantam, comem. Bom, assim, de fazer jejum ao pequeno almoço, acho que está errado.
1: Há quem afirme que quando nós fazemos o jejum durante mais de 12 horas, vamos consumir a gordura que está em excesso, mas também a prevenção do cancro, porque o organismo começa a comer as células velhas.
3: Ora, nem mais. Por conseguinte, o não comer exageradamente é que nós estamos a fazer a prevenção. Por conseguinte, a primeira coisa que as pessoas deviam fazer é não comer exageradamente a cada refeição. Porque se nós comermos apenas um alimento em cada refeição, nós ao fim de 4 ou 5 peras, estou aqui a dar um exemplo, estamos saciados. Mas nós vamos depois meter outro alimento em cima. Se nós estivéssemos na natureza, só comíamos um alimento cada vez. Ou seja, tu começa por estar errado, é logo como é feita a refeição. Agora vem a espinha, depois vem o peixe e depois a carne e no fundo a sobremesa. Foi tudo errado. Se nós estivéssemos na natureza, só comíamos uma refeição. Era aquilo que estava à mão. E ficávamos saciados. Nós, ao metermos alimentos diferentes, vamos permitir e dar informações ao cérebro que cabe mais qualquer coisa que já não devia lá ter entrado. Pois então é preciso fazer o jejum para remendar as asneiras que andamos a fazer. Então, na medicina natural, nós olhamos para as causas e não para a doença. E na alimentação também é a mesma coisa. Mas vamos falar do jejum intermitente. Vamos primeiro fazer a asneira, que é para depois tentarmos tratar. O jejum também poderá fazer parte, não de uma forma quase diária, porque nós, se estivéssemos na natureza, nem todos os dias tínhamos, se calhar, facilidade em arranjar alimento. E nesse dia estávamos a fazer o jejum. Não interessa as horas. Ou seja, nós temos que olhar para o comportamento da natureza e não para aquilo que nós começamos a idealizar. O comportamento da natureza é muito importante. Bom, seguinte, fazer um jejum de 6 horas, de 12 horas ou de 24, de uma forma intermitente, hoje faz, amanhã não faz, no outro dia deixa de fazer, essa, não há horas. Porque, bom, seguinte, se a pessoa comeu demais, e se calhar durante umas horas depois não come, não vamos quantificar as horas. Tudo depende de cada situação e de cada caso. Vai, de facto, ajudar a que se dê o fenómeno da fagocitose. Ou seja, o organismo comer aquelas células que se estavam a degenerar, como disse há bocadinho muito bem. E comer gorduras e excessos de vírus, bactérias, porque o organismo, quando tem fome, vai comer aquilo que está a mais ou que não devia lá estar. Consinto, o jejum tem vantagens neste sentido. Mas o que eu preferia fazer primeiro era não ter que chegar ao jejum obrigatório.
1: Então, e quando se está no jejum durante várias horas, muitas horas mesmo, é fundamental que ingerimos água e sal?
3: Ora bem, a água salgada é uma forma de enganarmos o sistema. Porque a água salgada vai-nos aumentar a tensão arterial. E por consciente a pessoa vai acelerar o sistema. E por consciente estamos a ultrapassar a nossa faculdade de estarmos horas sem comer. Okay. O que está errado. Estamos a manter uma substância que nós, os sais, nós precisamos deles. De vez em quando, pelo tipo de alimentação e de vida que levamos, precisamos de algum sal na comida, quando não vi nenhum leão com saleiro para pôr na carne.
1: Então, e água e bicarbonato de sódio? É diferente?
3: É, muito menos.
1: Ah.
3: Na minha ótica, zero. só quando há uma indigestão. Para quê? Para ir resolver e tapar o problema do excesso ou da má combinação dos alimentos.
1: Ok.
3: Quer dizer, é um produto que não se deve utilizar a não ser para a geneira que andamos a fazer anteriormente.
1: Mas o bicarbonato de sódio não nos torna alcalinos?
3: Nós devemos alcalinizar através das folhas verdes, não por excesso de carne ou de peixe, por através dos frutos, quando muito através da água. A água ionizada é uma forma de nós nos alcalinizarmos. Essa é que é a forma correta de nos alcalinizarmos. Não é arranjarmos química para nos alcalinizarmos.
1: Ok, correto. Bom?
3: Conseguimos alcalinizar para compensar as asneias.
1: Certíssimo.
3: A forma correta é através das folhas verdes e da fruta. Esse é que são os... E quando são frutos ácidos, em salivar muito bem, não é tomar o sumozinho da limonada, que vai ajudar a queimar o estômago. Meter sim o sumo na boca, em salivá-lo, pode tornar alcalino.
1: Isto tanto com a laranja como com o limão?
3: Qualquer, os citrinos, normalmente, os frutos ácidos, devem ser todos ensalivados. Até o abacaxi. Que nós, durante milhares de anos, não tomámos sumos. Mastigávamos o fruto. Pois nós temos sempre que olhar para como é o nosso comportamento, como é que foi há uns anos atrás. Agora, com a porcaria da civilização de 20 mil anos, inclusivamente, nós podemos alterar o que quer que seja. A única coisa que alteramos, eu costumo dizer, é o caminho para o gangadeiro.
1: Certíssimo. Ficamos então conversados sobre este tema. E agora, doutor, vamos falar sobre o rabanete.
3: Uma planta originária do Médio Oriente. É utilizada pelos povos do Mediterrâneo. E segundo relatos egípcios, chegaram até nós. Ele já era utilizado há mais de 3.500 anos, para dizer 4.000 anos antes de Cristo. Era produzida esta planta para alimento, mas nós temos muita coisa que podemos tirar a partir dele. Da parte aérea do rabanete, ou seja, das folhas, fazer infusão ajuda a estimular o apetite e as funções digestivas do modo geral. Favorece também a diurese, combate as afecções da vesícula biliar, as obstruções hepáticas, ajuda a prevenir a formação de cálculos renais. As folhas maceradas e misturadas em óleo, por exemplo, de amêndoas, o óleo de amêndoas doces, como se costuma dizer, atuam contra a surdez, posto umas gotinhas no ouvido. Quanto às sementes, ajudam a exterminar vermes intestinais e a melhorar muitíssimo o aspecto da pele. Com os rabanetes, pode-se preparar um xarope fatiado com mel, por exemplo, ou açúcar amarelo mascavado, e que é ótimo para a tosse persistente. Devido à existência abundante de antioxidantes, o consumo regular de rabanete é um belíssimo protetor do cancro, sobretudo quando está ao cancro intestinal. Para terminar, é rica em potássio, ajuda a expelir pela diurese o sódio, que há bocadinho falámos, como um benefício considerável na diminuição da pressão arterial.
1: É da família, é da família do nabo, não é?
3: Tem uma certa relação, é mais parecido com o rábano negro, o rabanete.
1: Ok.
3: Que para o grupo O é preferível em lugar do rabanete.
1: Então,
3: o rabanete é excelente para o A, o B. Ou seja, foram os povos do Mediterrâneo que tiraram muito partido dele porque é um grupo sanguíneo A.
1: Doutor, e hoje estamos conversados, não é?
3: E acho que já vai longo.
1: Exatamente, vai sim senhor. Para a semana marcamos encontro, nesta mesma hora, neste mesmo local.
3: Foi um prazer estar consigo, com os nossos ouvintes, e obrigado. E até para a semana.
1: Até para a semana. Precisa de algum conselho? Tem alguma dúvida sobre a sua saúde? Então ligue ou envie mensagem para o 917-226580. Não esqueça de atender telefones que não seja este, pois, porque o Dr. Fernando Figueiredo nunca liga por este. Por isso esteja atento ao seu telefone, se por acaso nos enviou mensagem ou se ligou, porque depois o Dr. Fernando Figueiredo devolve a chamada, mas não por este contacto. Vamos em frente para a música.
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0: Estivemos na companhia primeiro de José Francisco, logo a seguir Tsunamis e agora o Minuto Verde.
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0: Planeta, só há um. Lembre-se disso. Não há plano B. Não, não. Temos que andar aqui até ao final. Por isso, o melhor é andarmos bem. Cuide de si, cuide dos outros, sempre com um sorriso. E agora vamos fazer mais uma pausazinha. Voltamos já.

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2: E aqui continuamos consigo de Pedra e Cal, com músicas novas, mas também com aquelas que nos dão saudade. Este é o mais recente trabalho de Marisa Monte.

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1: Saudações a todos os consumidores que acompanham mais uma rubrica em parceria com a DEC Centro aqui na sua rádio. O Complemento Solidário para Idosos é uma prestação da Segurança Social, paga em dinheiro, criada para apoiar pessoas idosas com baixos rendimentos e ajudar a garantir uma maior estabilidade financeira. Se têm 66 anos e 9 meses ou mais de idade, no que diz respeito aqui também a uma pensão de invalidez ou se não beneficia da prestação social para a inclusão, vale a pena aqui verificar se reúne condições para beneficiar deste apoio. Portanto, destina-se aqui a quem reside em Portugal há pelo menos 6 anos consecutivos e apresenta rendimentos reduzidos. Os limites anuais de rendimento são de 8.040 euros para pessoas que vivam sozinhas e 14.070 euros para casais, desde que nenhum dos elementos tenha rendimentos superiores aos 8.040 euros. Na avaliação do direito do apoio, são considerados diversos rendimentos, como pensões, salários, rendimentos prediais e financeiros, património ou outras fontes de rendimento. O que vai receber, o valor aqui é calculado individualmente, correspondendo à diferença entre os rendimentos anuais do beneficiário e o valor de referência definido aqui para o complemento solidário de idosos, sendo pago em 12 prestações mensais. Por exemplo, aqui é uma pessoa que viva sozinha e que receba uma pensão de 450 euros por mês, de 14 meses, poderá ter direito a cerca de 145 euros mensais, desde que cumpra as restantes condições de acesso. O pedido para este apoio pode ser feito num serviço de atendimento da Segurança Social ou através da Segurança Social Direta. Os beneficiários deste complemento têm ainda acesso a outros apoios, como a comparticipação de medicamentos, apoios para óculos e próteses dentárias, consultas de saúde oral e acesso a tarifas sociais de eletricidade, gás, água e internet. Todos os anos, muitos consumidores em situação de vulnerabilidade cumprem os requisitos, mas desconhecem a existência deste apoio ou então assumem incorretamente que não são elegíveis. E, portanto, se os seus rendimentos são reduzidos, informe-se junto à Segurança Social. Um simples pedido pode traduzir-se aqui num reforço significativo do rendimento mensal e contribuir para uma maior qualidade de vida. O Gabinete de Proteção Financeira da DEC também está disponível para poder ajudar e apoiar e, por isso, contacte-nos através do 239-841-004 ou através do endereço eletrónico dec.centro@dec.pt. A DEC sempre consigo.
0: Se está de férias, desejamos que elas sejam fantásticas, que as possa aproveitar da melhor forma. Se está a trabalhar assim como nós, olhe, tem companhia.

Estamos na reta final deste ponto de encontro, por isso não vamos perder mais tempo e vamos já escutar a Isabel Costa.

0: alimentares de ácidos gordos essenciais do tipo ômega 3, a par do salmão e da sardinha. Devido à natureza dos nutrientes, é um dos nomes a escrever na lista das espécies de pescado, a constar da ementa diversificada da tão falada e fundamental alimentação saudável. Além de ostentar atributos nutricionais, a cavala é um peixe que não cria dificuldades na hora de preparar, dado que não tem escamas nem barbatanas proeminentes. O preço é outro ponto a favor. A relativa descrição da cavala explicará parcialmente ser vendida a um preço inferior quando comparada com outras espécies, como a sardinha. Da família do atum, a cavala abunda em águas portuguesas. Fugindo às temperaturas gélidas, não é frequentadora das zonas mais próximas dos polos. É um peixe que procura latitudes tropicais ou moderadas, como a costa portuguesa. É proibida a captura se apresentar um tamanho inferior a 20 cm. Adulta, a cavala não atinge meio metro. E os portugueses não detêm o exclusivo da preparação da cavala. Partilham esse território com muitos povos, entre os quais os japoneses e os sul-coreanos, conhecidos como os campeões mundiais das receitas deste peixe. Qualquer que seja a origem da inspiração, a cavala é suficientemente versátil para se ajustar inteira ou em filetes a uma caldeirada ou a uns cabés, a ser grelhada, frita ou alimada, ou ainda a enrolar-se em forma de sushi ou a deixar-se fatiar para um sashimi. Até para a semana!
1: E pronto, aproveitamos a boleia. Antes que nos atrasemos, vamos embora para voltarmos na próxima semana. Volta connosco, não volta? Ah, eu sabia! Obrigada desde já. Boas férias, se for o caso. Se está a trabalhar como nós, não desespere. Elas vão de chegar. Se já foram, hão de voltar. Assim como nós, que estaremos consigo para a semana. E não se esqueça de ser feliz.
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0: mais vendidos da última semana. É uma tabela composta por 30 álbuns, 30 posições. Vamos acompanhar as subidas, as descidas, as reentradas e as novidades. É mais um top fornecido pela Associação Fonográfica Portuguesa que começa agora. E começamos pelo último lugar da tabela dos 30 mais. Na última posição está uma reentrada, Wet Bad Gang. O álbum Nigana Zambi reentra para os 30 mais, embora para o último lugar. Depois da semana passada ter estado de fora dos 30 mais, é um regresso ao top. No 29º lugar, Kanye West e o álbum Graduation estava também de fora dos 30 mais. É por isso um regresso para o penúltimo lugar. Este que é o terceiro álbum de estúdio do rapper e produtor americano Kanye West. Foi lançado a 11 de setembro de 2007. O disco representou assim um ponto de viragem crucial no hip-hop, ao afastar o género da era do gangsta rap dominante, integrá-lo também com a música eletrónica de estádio e também o hip-hop. O pop, neste caso. Ora, criado especificamente para soar massivo em digressões e concertos de grandes arenas, o lançamento ficou marcado pela icónica disputa de vendas na mesma semana, na altura contra o álbum Courtiers do rapper 50 Cent, no qual Kanye West saiu também vitorioso. Vamos então ficar com um dos temas deste álbum, que se chama Good Life, com T-Pain.
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em relação à inspiração sobre esta música com a colaboração de T-Pain. Aliás, foi mesmo T-Pain que teve a ideia para o conceito da música enquanto jantava na altura com Kanye West. Ao ver Kanye a pedir lagosta e champanhe, imagino, algo de luxo, não é? Acompanhado por um motorista num carro, T-Pain pensou imediatamente: isto sim é a boa vida, the good life. Foi aí que surgiu então este tema. T-Pain gravou 5 versões completamente diferentes para o refrão, incapaz de escolher apenas uma. Kanye West decidiu juntar e sobrepor todas as versões na versão final da música, sendo este o resultado. Está então na tabela dos 30 mais graduais no álbum de Kanye West, em 29º lugar. E vamos continuar a subir. Subimos agora para o 28º lugar, Katy Perry e Teenage Dream. O álbum estava de fora dos 30 mais. É um regresso ao top para o 28º lugar. No 27º lugar, Missy Miles, Fim do Nada. Subiu, estava em 29º lugar. Sobe esta semana 2 posições para o 27º lugar. Em 26º lugar, os Linkin Park com Meteora. Estava no 26º lugar, mantém a mesma posição, não alterou. Em 25º lugar, grupo Menos é Mais, o álbum Molho. Estava no 27º lugar, esta semana garante uma subida de 2 posições para o 25º lugar. Em 24º lugar, Slow J com Afrofado. Estava no 28º lugar, está agora em 24º. Em 23º, Olivia Dean e o álbum The Art of Loving. Estava no 25º lugar, está agora em 23º, também a subir 2 posições. Em 22º lugar temos Prof Jam com o álbum LSD, a manter o mesmo lugar. Este que é o 6º álbum do rapper português, é composto por 16 temas focados inteiramente no conceito do amor nas suas várias dimensões, unindo o rap a sonoridades afro, R&B e também pop romântica. O título acrónimo significa Love Songs D, Canções de Amor Morrem, inspirado também na ideia de uma viagem intensa e alucinogénia como ácido lisérgico. Idealizado inicialmente para ser o 2º álbum de carreira do artista, acabou por ser guardado e moldado ao longo dos anos, até ver finalmente a luz do dia como o 6º álbum. Foi então lançado em maio deste ano, no dia 15 de maio. Mostra assim uma vertente mais melódica, vulnerável, madura e também introspectiva, explorando o amor, o desejo, a obsessão e também o desgaste emocional. Um dos temas que vamos ouvir chama-se Lado Negro, de Prof Jam, que faz parte deste LSD, que está em 22º lugar.

0: Prof Jam com Lado Negro. É um dos temas de LSD, está em 22º lugar na tabela dos 30 mais da semana. E vamos continuar a subir agora para a posição número 21, Spama Trincana. O álbum Bad Bitch Ouvem Spama, a mixtape, estava de fora dos 30 maio, está agora no top, no 21º lugar. Em 20º lugar, Calvin Harris e o álbum 96 meses, a subir, estava no 24º lugar, está agora acima, 4 posições em 20º lugar. Em 19º lugar, T-Rex com Um Dia Vais Perceber, mantém a mesma posição, não alterou. Acima no 18º lugar, Dillaz com o próprio, tripla platina, e a subir, estava no 21º lugar, agora está um pouco mais acima no 18º lugar. Em 17º lugar, Vanzi, Tá Calor e a Culpa é Tua, o álbum estava no 17º lugar, mantém a mesma posição. Em 16º lugar, Wonder Johnny com 94, o álbum desce uma posição em relação à semana passada, estava a meio do top no 15º lugar, o álbum 94 está agora uma posição abaixo no 16º lugar. Estilo de Vida é um dos temas de Wonder Johnny que faz parte deste 94, está no top 30.
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E vamos continuar a subir. E passamos agora para o 15º lugar e chegamos a meio da tabela dos 30 mais da semana. No 15º lugar, Belle com Borondo, já conquistou platina e está um lugar acima do que estava a semana passada, pois estava no 16º lugar. Em 14º lugar, Drake com Iceman, o álbum desceu 3 posições, estava no 11º lugar, está agora em 14º lugar. Em 13º lugar, Sienna Spyro com Visitor, estava no 14º lugar, está agora em 13º. Em 12º lugar, temos Julinho KPSD com Sabina Sabura, mantém a mesma posição, estava no 12º lugar e esta semana encontra-se na mesma posição que estava. Vamos então ficar com um dos temas de Sabina Sabura, que se chama mesmo assim Sabina Sabura.

com Sabina Sabura. É um dos álbuns que está no top. Encontra-se na mesma posição que a semana passada, no 12º lugar. Ora, vamos agora subir para o 11º lugar. Richie Campbell com Elephant in the Room estava no 7º lugar, está agora em 11º lugar no Top 30. Portanto, desceu esta semana. Em 10º lugar, John, de Isaac Cigarro e Armando Teles. O álbum estava no 13º lugar, esta semana sobe 3 posições. E vamos continuar a subir na tabela dos 30 mais da semana. Ora, no 9º lugar do Top 30, na 9ª posição, temos Plutónio com Sacrifício, Sangue, Lágrimas e Suor. Este álbum, que já conquistou a sua tripla platina, mantém o mesmo lugar esta semana que tinha a semana passada, um simpático 9º lugar. Subimos para o 8º lugar, Bad Bunny, Um Verano Sem Ti, estava no 6º lugar, esta semana desce 2 posições para o 8º lugar do top. Um Verano Sem Ti também já conquistou platina. Em 7º lugar, na tabela dos 30 mais, BTS com Ari Rang, estava no 5º lugar, está agora em 7º lugar, 2 posições abaixo da semana passada. E subimos para o 6º lugar. No 6º lugar do Top 30, temos Os Vizinhos com Só Se Estraga Uma Casa a subirem esta semana para o 6º lugar, uma vez que a semana passada estavam no 8º lugar. Só Se Estraga Uma Casa é o título do álbum de estreia da banda pop alentejana, Os Vizinhos, e foi lançado a 8 de maio deste ano. O grupo se tornou um fenómeno de popularidade na música recente, com vários sucessos. O disco reúne vários singles de grande sucesso nas rádios e não só, e também nas plataformas digitais como o Spotify, Portugal. Destacamos aqui os temas Pôr do Sol, Galardão da 5ª Platina, Pobres Namorado, Dupla Platina e Casar é para Esquecer, já conquistou também platina. Ora, para assinalar a saída do álbum, a banda fez uma digressão especial em cima do tejadilho de um carro, viajando do Alentejo até Lisboa, realizando concertos gratuitos em várias cidades ao longo do percurso, como Évora, Montemor-o-Novo e também Vendas Novas. Após passarem por grandes palcos de festivais de verão, Mel, Marés Vivas, Sol da Caparica, Expo Fásic, a banda tem agendada a sua estreia em nome próprio nas salas dos Coliseus, Coliseu do Porto, 21 de novembro deste ano, e também o Coliseu de Lisboa, a 22 de novembro deste ano. Portanto, são assim 2 concertos há muito esperados, e eu acho que os deixam também orgulhosos por tal conquista. Vamos então ficar com um dos temas dos Vizinhos, e chama-se Na Próxima Vida, conta com a participação dos À Toa e Atitude 67. Vamos ouvir.

Na próxima vida, os vizinhos à toa e aqui estudo 67. O álbum Só Se Estraga Uma Casa está no 6º lugar dos 30 mais da semana, a subir em relação à semana passada, estava no 8º lugar. E agora, vamos aos 5 mais da semana. 5, 4, 3, 2, 1. E agora vamos aos 5 mais da semana. No 5º lugar da tabela dos 30 mais da semana, Anitta com Equilíbrio 2. O álbum estava no 1º lugar, desceu do 1º para o 5º lugar, uma descida de 4 posições. Subimos para o 4º lugar. Em 4º lugar na tabela dos 30 mais, Olivia Rodrigo, o álbum You Seem Pretty Sad for a Girl So In Love. Estava no 3º lugar, está agora no 4º lugar da tabela dos 30 mais da semana. Subimos para o 3º lugar, Plutónio e Carta de Alforria. Já conquistou a 4ª platina, estava no 4º lugar, esta semana subiu para o 3º lugar, uma subida de uma posição. Eu acho que ele a esta hora está-se a sentir assim como um rei. Como um rei é um dos temas de Carta de Alforria de Plutónio. O álbum está em 3º lugar.

E vamos continuar a subir, estamos muito perto de saber quem é que lidera esta semana a tabela dos 30 mais da semana. Será que temos novidades? Cheira-me que sim, e já vamos saber quais são. Vamos agora subir para o segundo lugar do top. Em segundo lugar está Bad Bunny com Deve Tirar Mais Fotos. Já conquistou a sexta platina. A semana passada estava no mesmo lugar, portanto esta semana não altera, mantém o segundo lugar. E agora vamos para o primeiro lugar do top. Em primeiro lugar, a liderar a tabela dos 30 mais da semana, esta semana temos uma novidade. É entrada direta para o pódio, é a primeira semana no top. É de Ariana Grande, chama-se Petal. É o 8º álbum de estúdio da cantora estadunidense Ariana Grande. Foi lançado a 31 de julho. Este disco traz 12 faixas, explora um som mais ousado, mais melancólico sobre a fama e estreou no top da Billboard 200. Portanto, tem assim os temas, têm a ver com comportamentos invasivos dos fãs, o peso também da exposição mediática e as reflexões pessoais. Vamos então ficar com um dos temas de Petal, o álbum que está a liderar a tabela dos 30 mais da semana. Entrou diretamente para

estreia-se com Petal no primeiro lugar da tabela dos 30 mais da semana. Escutamos aqui o tema Stay. E ficamos por aqui, o Top 30, o Top dos álbuns mais vendidos da última semana. Como verificaram, só tivemos uma novidade no Top, mas há sempre mexidas, há sempre subidas, descidas, reentradas. É sempre um Top diferente de semana para semana, fornecido pela Associação Fonográfica Portuguesa. Para a semana, há mais.

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9: São 17 horas.
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7: São 7 horas.
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0: 8 horas.
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1: São 21 horas.
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0: São 10 horas e 46 minutos.
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